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Mix é a Britney Spears, Criminal. Aqui na programação da Mix, o seu domingo à noite só tem música boa. E você pode mandar sua pra ouvir por aqui também no WhatsApp da Mix, 11 983 40 8000. Tem mais.

Mix, o som da Dua Lipa, Houdini, a Mix bombando no seu domingo à noite com as melhores músicas aqui da nossa playlist e a sua vai rolar daqui a pouco no baú, hein? Tem uma velhinha que você ama, que você adora, então manda pra cá no nosso WhatsApp 11 983 408 mil e nas redes sociais lá no @RadioMixFM. E a música não acabou não, tem mais.

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0: pessoas, as velhinhas que você adora desfilando aqui na passarela da Mix, uma atrás da outra pra você curtir, lembrar bons momentos e aquela época que você quase esqueceu, mas a Mix faz questão de lembrar pra você com as melhores de todos os tempos. Bora abrir a tampa do baú? Gás no volume que começou!
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0: Participar e pedir a sua pelo WhatsApp da Mix 11983408000 ou então no arroba Rádio Mix FM. 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
0: Dedo no play aqui, ó.

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8: Mix, uma ótima noite pra você de domingão. Tá no ar mais uma edição do Mix Acústico. Hora de desacelerar. Vamos trazer as músicas que você mais gosta da playlist da Mix de um jeitinho diferente. Só versões acústicas a partir de agora. E já começando com essa aqui que você vai gostar.
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1: Mix, o som da Taylor Swift, Lavender Haze, versão acústica. Fechando aqui mais um mix acústico com aquelas músicas que você adora da nossa programação, de um jeitinho diferente, que estão de volta amanhã bem cedinho, hein?
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Mix Iconcept, som do Ed Sheeran na programação Mix, trazendo pra você as melhores do domingo à noite. Cadê a sua? Manda pra cá que a gente põe no ar no 11 983 408 mil. Aproveitar o No Break, né? 2 horas de som sem parar, que começam já já a partir da meia-noite. Só música boa, uma atrás da outra, sem intervalos.

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1: 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E já que o mundo inteiro vai entrar no clima da maior festa do futebol do planeta, que tal transformar os jogos em uma experiência gastronômica? Uma dica simples é montar uma mesa de snacks inspirada nos países sede. A emoção começa no México. Então, vamos apostar em nachos com cheddar e jalapeño, quem sabe até um guacamole, para trazer um clima mexicano do país que vai abrir o torneio. Ao longo da Copa, sua turma vai adorar os americaníssimos mini burgers com batata frita, além dos tradicionais choripãs argentinos e do irresistíveis alfajores recheados com doce de leite. Nem precisa esquentar a cabeça, porque dá para encontrar tudo no mercado. É só montar com capricho e esquentar a torcida. Até o próximo boletim.
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3: Bom dia, excelente semana pra você que tá ligado aqui na Mix. Rodovia Castelo Branco pra São Paulo, talenta do 33 em Itapevi até o 28 em Barueri e do 20 no Rodoanel até o acesso às marginais. 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
4: 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O caminho pela Marginal do Rio Pinheiros para a Zona Sul tem congestionamento nas duas pistas da saída do Cebolão até o começo da Raia Olímpica da USP pela pista local da Estaiada Ponte do Morumbi. Para o começo, melhor Gastão Vidigal e Fonseca Rodrigues. 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

0: Mix 87 Coldplay Troubles. Esse é o Pede no Zap. 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Só começando por aqui, 011 983 408 mil.
1: Meu nome é Bruna, falo de Cambé, Paraná. Gostaria de ouvir It's My Life.

0: 81 Republic, Need Your Love.
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2: E jogar na Cidade do México, olha, não é só futebol não, viu? É resistência. É que por lá a altitude pode impactar o desempenho dos jogadores e mudar completamente o ritmo da partida. É, não sei se você sabe, mas na Cidade do México a altitude chega a 2.250 metros. Ou seja, além do adversário, tem a natureza pegando pesado. É, a Copa do Mundo trazendo desafios que vão muito além das quatro linhas. 2.250 metros. Haja preparo físico, hein?
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8: O caminho pela Radial Leste para o centro agora tá muito complicado, desde a estação Itaquera do metrô até a passagem pela Guilhermina Esperança, da estação Vila Matilde até o Carrão e do viaduto Guadalajara até o acesso à ligação. Então prefira Calinhei de Tico Atira, pista local da Tietê e a partir da Aricanduva, Celso Garcia. 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
1: Bora aí, a gente continua aqui com o Pede no Zap.
2: Bom dia, aqui é Salles de João Pessoa, na Paraíba. Quero ouvir uma música aí de Michael Jackson. Pode ser qualquer uma aí. Bom dia, eu sou o Mix.
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0: 8h27. 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
1: Esse é o Imagine Dragons, it's time. Ah, tá na hora de você participar aqui na Rádio Mix. 011-98340-8000.
2: Bom dia, Mix. Bom aqui dia. É o JP, motorista de aplicativo na cidade de Arapiraca, Alagoas. Tô nas corridas aqui, ó. Curtindo a Mix. Toca pra mim uma de Skank. Vamos fugir. Oferecer especialmente aos ouvintes da Mix e os meus passageiros que estão aqui comigo agora curtindo a melhor rádio do Brasil, Mix. JP, motorista de aplicativo em Arapiraca, Alagoas. Um abraço, galera. Até mais.
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1: Vamos fazer o seguinte, a gente vai pro intervalo, é muito rápido. Se você quiser pedir a sua música, aproveita agora. 011 98340 8000. Cola na Mix.
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5: Rodovia dos Imigrantes para São Paulo, bem melhor que Anchieta. Imigrantes tem uma paradinha no 16 na altura do corredor ABD e do 11 Abrão de Moraes. Pela Anchieta, problemas para São Paulo do 20 até o quilômetro 15 e do 11 ao trecho urbano. 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
1: Já voltamos com Pede no zap.
2: Gostei de ouvir a música da Alanis Morissette.
1: Curto e grosso, né? 011 983 408 mil. Vai lá.
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0: 8h52. Ela é Olivia Dean com Man I Need. 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Esse é um pede no zap que tá rolando. Tem mais uma participação aqui, ó, no nosso 011 983 408 mil.
1: Bom dia, Mix.
0: Bom dia.
1: Fabrício de Olímpia, da Oficina Ricardinho Pneus. Toca aí pra nós, Charlie Brown Jr. Lutar pelo que é meu.
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4: O caminho pela Avenida dos Bandeirantes sentido marginal do Rio Pinheiros vai travar do começo do aeroporto direto até o acesso à marginal. Então, a partir do aeroporto, a melhor opção é descer ali pelo Brooklyn, utilizando as ruas Jesuíno Maciel e Guararapi. Sentido Sistema Anchieta Imigrantes, a Avenida dos Bandeirantes vai muito bem. 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

0: Paris. 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
5: O Rodoanel Mário Covas, para quem vai sentido Perus, pista interna, tem congestionamento no trecho sul, do quilômetro 55 até o 46, ali na passagem pela represa de Guarapiranga. Depois já melhore vai bem até Raimundo Pereira de Magalhães. 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

0: Josi, bom dia pra vocês. Imagine Dragons, daqui a pouco tem Balda Mix Express, é já já.
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0: 11h41, DJ Snake com Justin Bieber, Let Me Love You.
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0: Bom dia pra você, Calvin Harris com Rihanna. This is what you came for. Já já tem as três mais pedidas da Mix. Fica aí.
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0: faltando 20 minutos pro meio-dia. Omi com um T-Leader.
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0: Santo, não.
1: Mix agora meio-dia em ponto. Uma ótima tarde pra você. Santo com João e começou.
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0: 2003. Naquele ano surgiam as primeiras redes sociais, MySpace, LinkedIn, iTunes, Skype, lembra disso? Pois é. Mas na música, quem se destacava mesmo era Beyoncé, com Baby Boy.
1: WhatsApp Mix 2003.

0: Daqui a pouco, 5 da tarde, tem mais.
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0: 22 aninhos, a gente adora essa American Idiot. Green Day, e agora vamos para as ruas de São Paulo.
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0: Daqui a pouco tem as três mais pedidas da história da Mix. Me espera.
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0: peças foram três das mais pedidas por você em 2008. A qualquer momento tem mais. 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

0: Mix agora 12:11. Eu sou do Rubas, Take the Reason nessa tarde de segunda-feira. Já já tem mais.
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0: crucial nas decisões. Além disso, a bola pode contar com um chip interno para ajudar na análise dos lances. E a ideia é clara: reduzir erros e deixar o jogo fluir melhor. Resultado: menos polêmica e mais bola rolando, do jeito que o povo gosta.
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0: Mix, agora 3:10 e o Jason Derulo, Want You Want Me, já já tem mais.
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0: Mix agora 3:25, Harry Styles, As It Was.
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0: 4, Charlie Brown Jr., Zoe de Lula. Já já tem muito mais, fica aí.
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0: Mix agora 4:12, Wallflowers, One Headlight. Vamos pro intervalo rapidinho, daqui a pouquinho a gente volta trazendo as três mais pedidas da história da Mix no ano de 2011.
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0: Mix agora 20 para as 5 e a Sabrina Carpenter Man Child. Lembrando, hein, daqui a pouquinho, às 5 horas da tarde, já sabe, né? Mais uma edição do Top Mix com as mais pedidas da programação da Mix.
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5: Uma ótima tarde para você ligadinho aqui na Mix. Bora com informações do trânsito do seu caminho na cidade de São Paulo. Avenida do Estado pela região central, principalmente com lentidão. Você que segue no sentido Tietê, entre Radial Leste e Cruzeiro do Sul, tudo parado. E no sentido do ABC, tem lentidão também na altura do Mercadão e na passagem pela estação Dom Pedro. Só depois que começa a fluir melhor. 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
1: Mix agora 5 em ponto, uma ótima tarde de segunda-feira pra você, tamo no comecinho da semana, hein? Hoje é 1º de junho de 2026, ó, valeu pela sintonia, tá bom? E agora tem mais uma edição do Top Mix com as mais pedidas da programação da Mix, e tem cupom também, tá? 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

0: Teddy Swims, Lose Control. Essa aqui é a terceira posição no Top Mix, as mais pedidas na programação da Mix. A quarta posição ficou com o BTS Swim. Você continua curtindo o Top Mix aqui na programação da Mix. 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E agora, antes da gente trazer aqui a segunda posição no Top Mix, bora voltar pra 2005. E naquele ano, uma das mais pedidas aqui na programação da Mix era o som do Black Eyed Peas, Pump It. Bora relembrar essa música?
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0: Maravilha, essa aqui é a primeira posição. A segunda ficou com Olivia Dean, Man I Need, pra fechar muito bem o Top Mix desta segunda-feira. E agora, hein? Agora vamos saber quem ganhou aqui o cupom de R$250 pra usar na Kita, o maior delivery de comida do mundo. Vou dar os parabéns aqui pro Felipe, Felipe Mendes, final do telefone dele é o 0812. Aí sim, Felipão, parabéns pra você. A equipe da Mix vai entrar em contato com você rapidinho aí, tá bom? O Felipe Mendes. E você, você quer ganhar também um cupom de R$250 pra usar na Kita? Então, já sabe, né? É só ficar aqui na Mix e amanhã tem mais.
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3: A Copa do Mundo de 2026 também marca uma virada de geração. Jogadores como Jude Bellingham, Lamine Yamal, Musiala e Vinícius Júnior chegam como protagonistas. A tendência é ver novas estrelas assumindo o palco e mudando o rumo das seleções. Porém, vamos falar a verdade, alguém duvida da capacidade dos tiozinhos Messi ou Cristiano Ronaldo? Olha, os coroas ainda batem um bolão, né?
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3: Olha, Salim para Maluf segue lenta na direção da marginal do Rio Tietê. Da Diogo Lopes até o trecho da Bel Ferreira, volta a parar entre a estradinha do Tatuapé e a passagem pela Ulisses Cruz. Já você que vem no sentido Vila Prudente, após a Praça Florestan Fernandes, começa o trânsito ruim e vai assim até a Rua do Erário, onde tem um trânsito por excesso de veículos. Avenida Paz de Barros funcionando melhor. 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
4: A gente fala agora do caminho do nosso ouvinte pela Avenida dos Bandeirantes. Tem obras no sentido do sistema Anchieta Imigrantes, passando a Vereador José Diniz, o que gera um trânsito ruim a partir da Ribeira do Vale. 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

Mix agora 5 para 6 Ana Vitória e o Thiago York Trevo. Vamos pro intervalo e daqui a pouquinho a gente volta com mais uma edição do Mix, tudo na Mix.

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1: E aí, meu Brasil, queridos todos e todas, atenção, aperte a tecla SAP aí de onde você está ouvindo a Mix. Pode ser na Alexa, no carro, né, no carro, enfim. Vamos lá, Caco, eu falo uma, você fala outra. Atenção, pessoas, presta atenção.
2: Olha lá, hein.
1: Vamos lá.
2: É o gag?
1: Gag.
2: Pô, gag eu também já não sei, já começamos mal. Agora tem o FOMO.
1: E tem o OLD.
2: E tem o FLOP.
1: E tem o 6-7.
2: E tem o CUNTY.
1: E tem o RED FLAG.
2: E tem o JURO.
1: Tem o DELULU.
2: E o CRINGE, mano. CRINGE é ruim. O CRINGE é ruim, já tô sabendo, cara. Que é ruim, cara.
1: Meu, você vai farmar uma aula, irmão.
2: Olha lá ele.
1: Tancar.
2: Ih, isso aqui é mó Sly. Slay?
1: Slay.
2: Slay.
1: O supla é Slay ou Sly?
2: Slay.
1: Slay. Coringa.
2: E tem o Dix.
3: Charada.
2: E tem o que que é Dix, mano?
1: Um perfil privado.
2: Ah.
1: Foi aquele perfil que o filho do Luciano Huck tinha. E aí chamou uma garota, aí a mina dele brigou com a garota, porque era um perfil... Ah, aquela coisa toda. Isso é um Dix, é um perfil privado de uma rede social. E aí vai aquela pergunta, né, Caco? Vocês sabem o que significam essas palavras, queridos e queridas? Porque é isso que estamos tentando fazer hoje. Então, chamando todos os pais, adolescentes, professores, tios, primos que convivem com a nova geração. Queremos saber de vocês. Essas palavras que a gente acabou de falar aqui, né? E que a gente abriu o programa são algumas do dialeto dos shoppings. Esse é o tema de hoje, gírias das novas gerações.
2: Ô, Raiz, eu tava pensando aqui, se eu aprender esse monte de gíria, eu posso me sentir mais shopping?
1: Não.
2: Não?
1: Não, porque você precisa falar isso com propriedade.
2: Ah, entendi. Então eu vou estar me apropriando culturalmente da gíria dos jovens.
1: Não, mas aí vão chamar você de tiozão falando assim, ô, oh, mano, meio, ô, oh, tá flop, mas tá meio 6-7, você acha que...
2: Uh-huh. Ele vai me chamar de cringe?
1: Ah, vai chamar totalmente você de cringe.
2: Cara, não, isso aí já vi que é ofensivo, porque eu fiquei sabendo outro dia, quando alguém chegou e falou, meu, você tá tipo meio cringe. Eu falei, que é meio
1: fala
2: cringe,
1: ele,
2: meu?
1: Fala ele.
2: Fala ele, eu falei, ah, cringe é meio cafona. Eu falei, meu, cafona é teu pai.
1: Não, falaram que você tava DELULU.
2: Que DELULU o quê, mano?
1: DELULU é você tá delirando, irmão.
2: Meu, só que é o seguinte, a galera que não chegar junto no Mix Tudo, não colar com a gente no nosso youtube.com/@mixtudo na Mix, vai sofrer de uma parada, Raiz.
1: Exatamente.
2: Vai sofrer de fogo.
1: A gente quer saber, você tem um adolescente ou criança em casa que tá inventando palavra também? Ou, na verdade, existe e você nem sabe o que é? Você sabe dizer o que elas significam? Faltou alguma coisa nessa lista aqui? Então você vai ter que dizer, ouvinte da Mix.
2: Vai ter que dizer e vai ter que dizer no nosso Instagram, @mixtudonamix. Você vai mandar seu áudio pra você confortar o meu coração e o do Raiz aqui, também do nosso papito do Supla, que já tá aqui com a gente.
1: Exatamente! Vocês viram que no começo aqui, né, do nosso programa, eu já chamei o Supla. E aí, Supla, o que que é? E ele já respondeu. Papito, seja muito bem-vindo mais uma vez, você é da casa.
4: Muito obrigado, Chef.
1: Supla tá na área.
4: Mas olha, vim aqui pra aprender. Vim aqui divulgar o meu show, que vai ser o dia 5 agora, na Casa Rocambole em Pinheiros, sexta-feira agora. Lançamento do meu álbum, Nada Foi em Vão. E tô aqui pra aprender as novas gírias.
1: Querido, a gente vai falar hoje sobre isso. Sobre...
4: Não queira ser o que você não é, né?
1: Exatamente, que fica feio, né, cara? Fica fake. Fica fake news,
4: fica,
1: né, velho?
4: Tipo cringe aí.
1: Mas... É, fica cringe, né, cara? Você quer ser o que você não é, querido.
4: Oh, whatever the hell you wanna call it.
1: Aí, ó, tá vendo? Aliás, se falando aqui no Supla, Papito, foi um dos caras em que... lá atrás, Champs, a gente ouviu você falar e você criou, né, os seus próprios bordões, Supla. Você é conhecido. Ah, cara, então, até hoje, mas é teu. E aí, sim, a galera mais nova também fala, e a galera aqui, né, que tá ouvindo a Mix, né, Caco?
2: Com certeza. Fala. O Papito já é, mano, é conteúdo nacional, né? Você tá ligado?
4: Ah, não tô, mas você tá falando, então fiquei ligado.
2: Come on, kids.
1: Come on, kids. Você
4: mesmo.
1: Você, Papito, tá sabendo aí.
4: Uh-huh. O que eu tô sabendo?
1: Desse novo dialeto aí da molecada? Você manja alguma coisa?
4: Não, eu escuto essas coisas por aí, mas eu não vou correndo atrás disso, não. Não é o que me interessa muito.
1: Mas já ouviu assim, né?
4: Não, acho bom a gente tá aqui pra aprender, né? Então eu quero aprender de você, senhor. Eu quero saber o que você tem a nos ensinar.
1: Cara,
4: né?
1: Que
4: e quero aprender com a nossa audiência aqui no Mix Tudo, porque eles vão trazer, né? Eu sei que tem uma molecada que escuta Mix também bastante.
1: Muito, cara.
4: Então
1: muito.
4: É legal pra gente aprender. É.
1: Né? Então,
4: chegar de Mix sapatinho tudo aqui, né? Não vem de salto alto que não vai dar muito bem pra mim. Então,
2: na moral, não vem de salto alto porque o supapito aqui tá de coturno, meu.
1: Cara, queremos entender as gerações, então, você, ouvinte da Mix em todo o Brasil, manda pra gente um áudio aí no arroba Mix Tudo na Mix e entra já no nosso YouTube, estamos com o nosso canal, atenção, você que tá no canal oficial da Mix, a gente não tá aí, né, Caco?
2: A gente tá aqui na Mix, claro que tá.
1: Não.
2: A gente tá nos dois aqui.
1: A gente tá nos dois, mas quem tá aí no oficial não vai poder interagir com a gente.
2: Ah, sim, exatamente. Ó, vamos explicar pra galera que tá chegando agora. É o seguinte, como o Mix Tudo cresceu demais, agora a gente tem o nosso próprio canal de YouTube, que você entra aí no YouTube, é só digitar arroba Mix Tudo na Mix, que é o canal do Mix Tudo. Você vai lá, se inscreve, ativa a notificação e aí você começa a resenhar com a gente aqui na live, porque aí sim a gente consegue ver e destacar os seus comentários. Mas também estamos ao vivo no canal da Rádio Mix FM, transmitindo nos dois lugares, mas é claro que a gente quer interagir com vocês, então pula pra cá na arroba Mix Tudo e já dá aquela moral de seguir nosso canal, né, Raiz?
1: Queremos saber tudo sobre a geração Alfa, que é essa geração nova que inventou essas gírias, esses jargões aí. Manda pra gente aqui, queremos aprender hoje.
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0: nova geração. Falamos algumas pra você que tá chegando agora, tipo, é, Delulu. Pra mim é
1: Gilian. Já me lembra aquele negócio na Nulu.
0: Vamos aí, cara, é. Perdão. Farmaraura, Laele, Tancar, Slay. Então é o seguinte, isso vai muito das gerações. Se falando em gerações, entendendo as gerações, Caco.
2: Vamos lá.
0: Baby Boomers foram os nascidos entre 1946 e 1964.
2: Ó, tem a geração X também, que foi nascida, não é a geração da Xuxa, tá? Nossa, agora eu fui cringe, hein? Ai, meu Deus, nascidos entre 1965 e 1980 e que fizeram literalmente a transição do mundo analógico pro mundo digital.
0: Sim,
2: mas...
0: exatamente, é a minha. Geração Y ou os millennials, nascidos entre 1981 e 96, essa geração viveu o boom da internet na juventude, comecinho ali da internet.
2: Agora a gente tem a geração Z, que poderia ser a geração IAS, da nossa produtora.
0: A nossa produtora.
2: É, nascidos em 97 e 2010, entre 97 e 2010.
0: Gente, a IA já tem uma geração, cara.
2: Ela
0: geração
2: já é uma IA, cara. Ela já é uma IA.
0: É verdade, é uma IA, nasceu junto com a IA, a nossa produtora. Gente, ela é uma leoa. É, e a geração Alpha? Nascidos entre 2010 e 2025, agora que são os filhos dos millennials, nascidos em um mundo hiperconectado e comandado por inteligência artificial. As crianças já nascem hoje rolando e dando scroll na tela do celular, irmão.
2: É, isso aí, mano.
0: Você não tá entendendo. Com 3, 4 anos, uma criança já pega ali o controle remoto da TV, ela vai mexendo e fala, com quem você aprendeu?
2: É loucura, cara. Hoje em dia, eu até fico pensando assim, eu quero ser papai, né? É um projeto aí de vida. Mas eu fico pensando, será que eu vou educar o meu filho? Ou eu vou ter que adestrar um algoritmo? Fico pensando aqui.
3: É bom, você já tem um filho, ele vai te explicar tudo.
0: Exato, boa, Supla!
2: Verdade, cara!
0: Boa, papito! Gente!
3: Pai, é assim que é.
2: É, mano, você tá viajando, cara.
3: É assim que vai ser.
2: Aí fala, ai, meu pai é tão cringe, meu. É,
0: cara, o Supla tá com a gente hoje, ele vai falar do novo show que vai estrear essa semana, vai sair em turnê, tem tantas coisas legais. E o Supla é o cara dos bordões, ele criou. Então, quando você ouve, você fala, nossa, eu já ouvi isso. Não, é o Supla. Então, bordões do Supla. Vamos lá, Supla.
3: Bom, eu falei.
0: Come on, kids. Come on, kids. Faz tempo que tem você criou isso, você lembra? Assim,
3: com a mão, mas come on, come on, né?
0: Come on, kids.
3: Não, uma coisa, acho que isso aí veio dos Beatles, eu acho. Uhum. Aquela música, last night I said these words to my girl. Mas ele vem no refrão, come on, come on, come on, come on. E o amigo meu sempre tira um sapato. Parece que você fala, com a mão, mas não é. Come on, kids. Aí tem outro que é Champs, que...
2: Champs é sensacional.
3: É, que vale pra homem, mulher, trans, não, o que você quiser.
2: Não, mas você chama de Champs, pelo menos eu chamo meus amigos de
3: na
2: Champs.
3: Na positividade.
2: É, são uns caras que são muito
3: são
2: chapa.
3: Campeões.
0: E aí,
3: é.
0: Champs?
2: Ó, eu falei chapa, já virei anos 80 de novo. Ó, esse aí é meu chapa, meu.
0: É, isso é anos 80. Isso é cringe. Por exemplo, papito, tem uma que você fala, oh, darling.
3: Oh, darling. Não, gosto de darling, porque I think it's like really romantic. Eu acho romântico e eu gosto de falar, oh, that's lovely.
0: É muito amável.
2: Adoro esse lovely sotaque
3: do papel. Aí eu puxo até para um britânico. O meu sotaque é americano. It's very American. But I can be very posh, you know.
2: Agora, vamos
3: like
2: inclusive...
3: very British.
2: Vamos mostrar como se fala garrafa em inglês americano e garrafa em inglês britânico.
3: Uau. Eu não sei como é que fala.
0: Um é bottle e outro é bottle.
3: Bottle.
0: Boa, papito.
2: Você fala sempre com uma maçã na boca. Bottle. Uma bottle.
0: Supla, de onde veio...
3: Que eles falam, vocês falam, o que você falou?
0: De onde veio?
3: As pessoas veem no Rock in Rio e ficam falando, I don't understand, man. It's very hard to understand.
2: E o pior é que foram eles que criaram a língua, né? Que loucura.
0: Então, troféu Silvio Santos peladinho, irmão.
3: Pode falar.
0: De onde veio?
3: Isso aí veio quando eu ganhei o troféu imprensa do Silvio Santos, artista revelação, melhor músico, negócio, aí eu recebi e eu olhei e falei, uau, parece o Silvio Santos pelado, eu pensei, mas eu nunca falei isso naquela época. Depois quando começou a coisa da internet, eu comecei, olha, quando abri a caixinha de perguntas, o pessoal fazia uma pergunta e falava em duplo sentido, vinha aquelas perguntas meio malucas, e eu adoro responder até hoje, né? E falava, vai levar o troféu Silvio Santos peladinho.
0: Eu vou fazer um adendo
3: ficou
0: aqui.
3: Ficou uma coisa natural e funcionou.
2: E leve.
0: É leve.
3: Cara, é tão ridículo que é engraçado.
0: Exatamente.
3: Isso, esse negócio, o pessoal gosta de ver essas respostas, porque acabou, tá saindo do trabalho, é 30 segundos ali, é muito engraçado. Então, supla original, vai lá e confere e tá lá.
2: Mas pegou o Silvio Santos peladinho, porque tem um inho. Que é mais, né? É mais palatável. Se você falar, Silvio Santos peladão, falei,
0: ah, não,
2: cara,
0: não,
2: fica
0: meio porn. Fica, cara. Agora, concordo, Caco, Caco. É, eu tem que falar uma coisa, principalmente pra essa galera da geração Z e da geração Alpha que tá ouvindo a Mix agora. O Supla, gente, ele fez parte do primeiro reality show brasileiro que depois deu aí a ideia, ou então, enfim, para o Big Brother Brasil. O Supla, ele fez parte da Casa dos Artistas.
3: Meu Deus.
0: Foi um momento único. Cara, mas foi incrível aquilo.
3: Foi divertido mesmo.
0: O Silvio foi o quê?
3: Foi divertido.
0: Não, cara, mas foi porque assim, a Casa dos Artistas, então tinha você, tinha a Bárbara Paz, tinha uma galera legal pra caramba. E foi a Casa dos Artistas, que foi o embrião do que a gente conhece hoje, depois de 20 e tantos anos no ar, do Big Brother Brasil.
3: Sim. Ah, na verdade, era o Silvio Santos pegou a ideia, acho que. Pô. Ele pegou a ideia que a Globo ia fazer mesmo e ele falou, só que eu vou fazer com artistas.
0: E foi muito legal.
3: E depois ele foi processado, mas aí ele liberou, aliás, ele entrou, eu me lembro, ele entrou na Casa dos Artistas e falou, talvez o programa tenha que acabar, mas aí não conseguiram acabar com o programa, ele continuou. E beleza, aí depois virou o Big Brother, mas realmente foi o primeiro mesmo.
0: Foi a Casa dos Artistas, você lembra,
2: Capitão? Eu brasileira. Ou se lembro.
0: Você lembra?
3: Partiu o Fantástico todo domingo.
0: Cara, era
3: você
0: muito.
3: Você tinha quantos anos, Capo?
2: Puta, cara, eu tive. Peraí, isso que ano que foi? Foi em 2000?
3: Foi em 2000,
2: Cara, 2000 eu devia ter 11.
3: Uau!
2: Oh, não, 40, 8, 6. Meu, 40.
3: O tempo voa, né?
2: Tempo flies, mano.
3: De óleo.
2: Meu, você eu já tô de cabelo branco, papito. Isso, porra, não,
0: você nossa, encara. Então você pinta, tá? Gente, é o seguinte.
3: Não parece estar de cabelo branco.
0: Queremos saber de vocês, então. Você aí que tem alguém da geração Z ou da geração Alpha que tá criando essas novas gírias, você conhece alguma? Compartilha com a gente, manda áudio, queremos ouvir, @mixtudonamix no Instagram. E chega aqui no nosso canal, aqui no YouTube, estamos com o canal do @, mas você precisa colocar youtube.com/@mixtudonamix. A gente tá com o Papito que vai falar sobre sons dele, show novo, então faz pergunta pro Papito também, estamos te esperando.
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1: Mix, agora são 6:12, a gente curtiu o som do Kiss, We Are One. We Are One poderia ser também uma gíria, né? We Are One.
2: Oh, a gente, cara. É um só, cara.
1: Oh, somos, cara, somos só. Gente querida, estamos de volta aqui no Mix Tudo e hoje o nosso tema é gírias da

0: agora são 6h23. A gente curtiu a Ariana e o Drake com Work. Hoje a gente tá aqui com o Papito, com o Supla. Vai falar do show, do lançamento. Aliás, da última vez que o Supla teve aqui, Caco, ele lançou, né, a música que ficou na programação da rádio. Foi legal pra caraca. Então ele vai dar continuidade. Aliás, esse show, Supla, a gente vai falar sobre ele, mas ele ainda não estreou. Ele vai estrear agora, certo?
1: Ele vai estrear. Eu já tenho tocado, lógico. Esse final de semana eu toquei em Santos, Piracicaba. Retrasada, tava em Maceió, na outra tava sei lá onde,
0: pelo Brasil. Esse show que você vai lançar, foi uma experimentação?
1: Vou experimentando ele. Boa. Porque o que aconteceu foi o seguinte, eu fiz alguns shows aqui em São Paulo, mas foram de aberturas, né? Então não foi o meu show, né? Teve o show do Billy Idol, que eu fiz a abertura, teve o show do The Addicts, eu fiz a abertura, mas o meu show eu não fiz. Então eu quero fazer agora dia 5 na Casa Rocambole
0: em São Paulo.
1: Tá animal, tem uma super produção muito louca. É quase intimista o lugar, eu adoro. É,
0: você vai contar isso pra gente com detalhes, segura aí.
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3: Olha, tem problemas pela zona leste, viu? Uma ocorrência no desemboque da Alberto Badra, já no acesso a Aricanduva, sentido São Mateus, parando o caminho desde lá de trás, a saída da Fernão Dias com a Educador Paulo Freire, ponte Aricanduva, evite. A Dutra tem melhores condições, ponte do Tatuapé e Salim, com trânsito fluindo um pouco mais tranquilo. Já o Alberto Badra no sentido Tietê, na parte do emboque tem um trânsito ruim, mas passando a metade do viaduto fica livre pra você seguir. 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

0: 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Bom, para não transformar essa festa em chateação, se você vai se aglomerar com a galera em algum lugar, a gente conta com a performance da nossa seleção e também com as dicas da Fabi Travaginho. Boa noite, Fabi. 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Tudo bem?
1: E aí, Raiz, tudo certo? Boa noite pra todo mundo que tá ouvindo aqui o Mix Tudo. Pois é, né? A galera vai se aglomerar e, infelizmente, isso significa que a gente vai estar num ambiente propício aí pra roubos e furtos de celulares, né? Então, hoje, eu separei algumas dicas aí pra evitar esse tipo de problema. Primeira delas, nunca guardar o celular no bolso de trás ou em algum lugar de fácil acesso.
0: Né?
1: Usa doleira, usa pochete, usa cordinha, esses acessórios eles ajudam e muito, tá? Outra dica é evitar atender chamadas no meio da multidão.
0: Não dá, né?
1: Não pode. Se você precisar falar com alguém, vai pra algum lugar mais tranquilo, mais protegido e assim, aí sim você atende o telefone.
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0: 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Fabi Travaginho, brigadão, até amanhã. Beijo, boa semana.
1: Beijo, Raiz, até amanhã.
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0: São 6h34, a gente curtiu o som do Kini no melhor mix do Brasil. É isso aí, querido. Tá tudo Delulo, tá Cringe, tá Farma Aura. Olha lá ele, Tancar, Slay. Hoje a gente tá falando de gírias da nova geração. Quer dizer, a gente tá falando de gírias aí da geração Z e da geração Alpha. Às vezes eles têm um dialeto, né?
1: Tem um dialeto, mas é o seguinte: eu vou lançar o meu agora.
0: Manda. Eu seria o quê? É uma mistura do quê?
1: Não, não. Eu vou usar que a galera tá entendendo que essa geração é Y? É agora? É Y?
0: Não, Alpha. É Z e Alpha.
1: Z e Alpha. Y somos nós, né?
0: Sim. Não, eu sou X.
1: Eu sou Y, eu sou Millennium. Mas é o seguinte, se a galera não pegar o Instagram agora e seguir o arroba Mix Tudo na Mix
0: e mandar o áudio,
1: eu vou mandar uma red flag, mano.
0: O que é uma red flag?
1: Uma red flag, vou mandar uma bandeira vermelha pra você, tá errado.
0: Meu, aliás, cara, red flag, mano.
1: Raiz, você que trabalha com a voz, não é muito gostoso você pronunciar o R? A minha avó falava assim, cara, não é gíria, é o R. Então você que
0: Mas isso é muito regional, né?
1: É, mas é
0: que... O R que você tá falando é muito paulista, é leite quente.
1: Família da Moca,
0: dos pizzaiolos.
1: Meu papito nasceu na Rua dos Trilhos, mano. Tá ligado? Lá na Moca, velho. Juventus. Aí um salve pra galera que tá ouvindo a gente na Zona Leste também. Aí sim.
0: E de todo o Brasil. Cara, temos áudios. Vamos ver o que os nossos queridos ouvintes estão aprontando aí com as gírias da nova geração. Manda aí.
2: Oi, Caco. Oi, Raiz. Aqui é a Fernanda do Rio de Janeiro. Oi, tudo Fernanda. Bem?
0: Tudo.
2: Então, agora eu tenho duas amigas estagiárias que elas não largam do meu pé porque elas acham que eu sou ícone. Segundo elas, ou idol, alguma coisa nesse sentido. A maioria do tempo eu não entendo o que elas falam, mas aí eu aperto a palavra escrita, né? A teclinha tradução. E aí, olha que legal. Eu fui elevada como se fosse a papito do grupo, porque eu sou muito cool. Beijo, gente.
0: Cara, ela é idol.
1: Cool, mano.
0: É cool.
1: Mas não é o que você tá pensando. É cool. Legal.
3: Se eu te pelaudinho, eu já pensei, mas. Você fala C-O-O-L.
0: C-O-O-L. E ela é muito ícone. Nossa, cara, você é muito ícone, velho. Nossa,
1: você é top of the pops, mano.
0: É, total.
3: É divo, né?
0: É divo.
3: Esse papo de divo também. Foi buscar, hein,
1: Diego? Então quando eu falo...
3: Essa não é tão velha, não. Essa continua por aí, né?
0: Ah, com mano, certeza.
1: O papito cruza paulista ali, mano. Ele já passa divando, cara.
3: Divando é demais. Aí você tá, tipo, arrasando.
1: Outro dia eu vi o papito, que ele não me reconheceu, mas ele tava todo de branco, cruzando a paulista. Mano, você só viu o papito, parou a paulista. Aí eu, aê, papito, ele olhou e falou, porra, sou eu, mas eu não sei quem é, cara.
3: Depois eu vi você direito, aí eu vi, né? Às vezes eu não reconheço, né?
1: Não, de longe, rapaz.
3: De longe,
1: não
3: dá. Então, de longe,
0: meu,
3: é
0: papito, você é amado pelos nossos ouvintes, cara.
3: É mesmo. Ai,
0: vamos ouvir agora mais um áudio, manda aí.
4: Boa noite, papito. Eu tô aqui em Rio Grande da Serra, me chamo Maria Eduarda, eu sou autista e seus sons me ajudam todos os dias na minha terapia. É, eu te conheci em Guarulhos. Eu não sei se você se lembra de mim, mas eu lembro com muito carinho. Beijos.
0: Cara!
3: Mano, eu lembro, eu acho que se não me engane, essa moça, Maria Eduarda, ela até mandou um bordado muito bonito e tal. E muito obrigado, mano. E é isso aí, fico muito contente e lisonjeado que a minha música, a minha atitude geral toda tem te ajudado aí na sua caminhada. Muito Supla, obrigado.
0: Você é o cara de personalidade. Não, por isso é que as pessoas...
3: Escutar.
0: Né, cara?
3: Eu sei, é uma menina que foi num show de Guarulhos mesmo. Eu me lembro.
0: Ah, esse é um artista de verdade.
3: Eu tiro várias fotos ali com a galera. Não é nem toda hora que a gente tira as fotos, porque às vezes quando acaba o show sai muito cansado, né? E tem um outro compromisso. Mas quando dá... Assim, pra tirar as fotos, eu sempre tiro. Pra mim é um prazer, porque não é só o fato de tirar a foto. Assim, às vezes, por exemplo, em Santos mesmo, tava tirando foto com a galera. Eu falei, agora para um pouco, vamos conversar. Entrou uma família pra tirar a foto. Então, vamos conversar. Como é que tem sido o seu dia? Tá bom morar em Santos? O que tá pegando e tal? Então, foi legal, assim, sabe, conversar com a pessoa que tá acompanhando o seu trabalho e ver o que ela tem a dizer também, entendeu? Não é só a foto. A foto, legal, vamos tirar a foto. Mas vamos esperar 5 minutos, até me dar um break aqui. Né? Falou pro pessoal esperar um pouquinho.
0: Cara.
3: Ela falou um pouco da escola dela, como é que tava, né? Da filha do casal que tava ali, o que ela tava pensando em fazer. E ela falou, uma das coisas que me ajudou muito é pra eu seguir o meu caminho, escutando a sua letra, tá ligado? Chama uma música que chama Anarquia. Eu tô falando anarquia não de bagunça, de governo, tô falando anarquia no sentido de você seguir o seu caminho mesmo, sabe assim? Porque a palavra anarquia, ela tem vários sentidos, não Sim. é só um sentido, né? Então ela falou nesse sentido, que tem uma letra que fala anarquia, que fala assim: não deixe o sonho, não deixe o tempo roubar os seus sonhos, seu espírito não tem dono, os anos me ensinam, ninguém me representa, não seguiremos normas que alguém inventa. A anarquia, the lifestyle pra você, a anarquia, vou viver nesse sentido, entendeu?
0: Supla aqui na Mix.
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1: Mix, agora são 6h42. A gente tá hoje aqui falando sobre as gírias da nova geração. Sim. Que é a geração Z, e a geração Alfa. Já temos uma nova geração que nasceu de 2010 pra cá, irmão. Que já nasce.
2: Já
1: quando sai da barriga, já sai falando inglês e ainda já sabe dar o scroll ali na tela celular, cara.
2: É.
1: É uma loucura.
2: É outro mundo.
1: E a gente tá com o Papito também, né, Caco? A gente tá aqui com o Supla, que é da casa. O Supla vem falar sobre o show. Ô, Supla.
2: Sim.
1: Daqui a pouquinho a gente vai voltar e eu quero que você fale sobre essa música chamada Champs.
2: Essa é Champs, ó.
1: Champs, okay. Man. Champs. Vamos, Champs. É, vamos ouvir então Champs daqui a
2: vamos
1: pouco.
2: Escutar.
1: Segura aí.
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3: Tem uma galera no YouTube da Mix, o oficial, né, Caco? Mas vem pra cá.
4: É isso, ó. Porque que se você colar com a gente no arroba Mix Tudo na Mix no YouTube, que é o nosso canal oficial, a gente consegue ver o seu comentário, destacar aqui e continuar a resenha. Que, aliás, a resenha tá muito boa aqui.
3: Tá muito
4: ó,
3: boa.
4: Ó, já fiquei sabendo de uma nova aqui, que o nosso Papito, que já lançou o Champs, que já chamou o Come On Kids, lançou agora no centro de São Paulo, hein? Manda essa, Papito.
5: Qual que a gente tá falando?
3: Ratazana de iPhone. Cara,
5: foi uma gíria que pegou, que é o nome de uma música minha, porque realmente acontecia isso direto. Eu presenciava toda hora os assaltos de celular, né? E o pessoal ia sem dó mesmo.
3: E pela galera que roubava de bicicleta que você tá ali e tal, e de repente a pessoa, pá, que o Caco infelizmente foi vítima.
5: É, qualquer um pode ser vítima. Então, como esqueci o nome da menina que tava, a Fernanda, que ela tava falando.
4: Eu agora, acho que era a Fernanda.
5: Pro pessoal ficar esperto na abertura da Copa do Mundo, quando você estiver no bar.
3: A Gabi.
5: Toma preocupação.
3: Fabi.
5: Fabi, é isso, ela tava dando o toque certo. Tem que ficar esperto com o seu celular, cara, porque a vida toda tá ali. E é isso, e tentar não mostrar esse celular, sabe, quando você estiver andando na rua mesmo, vai atender o telefone, vai pra um bar, entra num lugar, atende o telefone, pra não dar mole, meu.
4: Não dá vacilo, não.
3: Papito, antes da gente tocar Champs, tem um áudio aqui dessa galera que tá mandando no arroba Mix, tudo na Mix, falando sobre essas gírias da nova geração.
6: Meu, antigamente a gente dizia massa, arretado, e todo mundo entendia. Eu sou aqui de Pernambuco e hoje, meu, a gente só escuta POV, cringe, tanquei. E fico me perguntando se a conversa é em português ou se atualizaram lá o idioma e esqueceram de me avisar. Valeu!
3: Sensacional, cara!
7: Olha a paulada!
3: Põe o capacete que essa é pedrada, fio.

0: explica pro ouvinte da Mix essa música. Você fez uma música pra nossa seleção agora.
1: Lógico
0: na época de...
1: que eu fiz, porque eu amo futebol.
0: Quem você me é santista, tá, né, irmão?
1: Sou santista.
0: Desde o nascimento, desde o broto de feijão, né?
1: Ah, isso aí, meu avô foi um dos fundadores do Santos, um dos primeiros jogadores. Eu tenho um amor, assim, eterno pela cidade mesmo de Santos. Uhum. Então, eu amo futebol, então eu fiz essa música porque eu acho que o Brasil é o melhor futebol, é o futebol mais bonito.
2: Sim, com certeza.
1: Tudo bem, não tá na fase, sei lá o que, hoje, agora mesmo não é favorito, tá ligado? A gente não tá como os favoritos, eu só escuto que a
0: quais França, os seus palpites?
1: A Espanha.
0: Os seus palpites?
1: De palpite, mano. O negócio é o Brasil campeão e fuck off everybody, tá ligado? Ai, mas eu torci pra Argentina, o Brasil tá na competição, o brasileiro torcendo pra Argentina, você tá louco, Champs?
2: Me respeite, cara!
1: Respeita o penta, Champs, tá ligado? E é o que a gente tem hoje aí pra jogar e vamos apoiar os jogadores. Eu sei que não vai mudar porra nenhuma se o Brasil for campeão. Assim, mas o que que vai trazer? Vai trazer, pô, uma alegria pro nosso povo.
0: Sem dúvida.
1: Isso já é bom demais, não vai melhorar na economia, talvez até melhore, sei lá, mas não é isso que eu tô esperando, é trazer uma, sabe, aquele prazer de falar, sou brasileiro, pô, fomos campeões, tá ligado?
0: A gente precisa disso, né, cara?
1: Tá fazendo bonito pra caramba, então vamos aplaudir. O Gil falando, vamos aplaudir, mas vamos aplaudir. Não, mas vamos pôr essa positividade pra ganhar. Eu sou até do tipo de cara, jogando muito bem, dando sangue ao máximo e não ganhar, beleza, tudo bem. Lógico, bom é ganhar, mas, cara, se deu. Porque o do outro lado lá é muito difícil também. Uhum. Sabe? As outras seleções, pô, não tem time ruim, cara. Todo mundo que tá ali é bom de
0: seleção,
1: futebol,
0: né?
1: É, sabe o que me faz lembrar? A coisa do jiu-jitsu um pouco. Antigamente os brasileiros sabiam lutar o jiu-jitsu. Hoje em dia todos os gringos sabem lutar o jiu-jitsu. Hoje em dia também, pô, eu vejo aqueles caras lá da França, aqueles caras pegaram muito do futebol brasileiro, cara.
0: Sim.
2: Pegou, sabe? Né?
1: Pegou muito.

0: todo mundo unido pra ganhar essa parada. Agora, se fizer corpo mole, aquela coisa, aí dá bode. Mas se você vê que os caras estão, sabe, cara, o próprio Neymar, né, que todo mundo fica nessa discussão, vai Neymar, não vai, agora foi convocado e tal, tá ligado? Cara, eu vi uma vez um documentário na Netflix com o Pelé, ele tava chegando ali na Copa do Mundo, anos 70, e ele tava no ônibus, indo pro estádio Azteca, ele começou a chorar. Aí todo mundo começou a olhar pra ele, pro Pelé. E aí ele era o jogador mais velho, acho que é 31, alguma coisa assim. Cara, aquilo bateu uma emoção pros jogadores, né? E pra ele mesmo. E aí ele fala, agora eu tenho que puxar. E é isso que eu espero que o Neymar se inspire, né?
1: Se puxa ele poder jogar, vida, tá ligado?
0: Porque ele tem essa responsabilidade. Os jogadores ali já são mais novos do que ele.
1: Sim. Né?
0: Então ele tem essa responsabilidade.
1: E se ele quiser, ele pode desestabilizar outras seleções. Sem dúvida nenhuma, se ele quiser, cara. Sabe,
0: então a gente tem que estar todo mundo unido. Todo mundo unido pra gente... E pô, me faz lembrar aquela música dos anos 70 que eu acho maravilhosa. De repente é aquela corrente pra frente. Parece que todo o Brasil deu a mão. Todos ligados. Na mesma emoção, vamos todos juntos pra frente, Brasil. Brasil,
1: Brasil, salve a seleção!
0: Ah, então, isso é positivo, tchau,
1: moleque.
0: Essa é uma positividade.
1: Muito bem!
0: E atitude.
1: Cara, champs,
0: seleção brasileira.
1: Papito, hoje aqui falando sobre. Supla, vamos falar sobre o lançamento da sua turnê, vamos falar sobre a música, vamos falar pra turnê primeiro.
0: Tá bom.
1: Você ainda não fez nenhuma apresentação, como você falou hoje, você tava fazendo
0: show, não.
1: Alguns testes.
0: Sim.
1: Conta aí.
0: Agora ele vai, esse show vai ter um palco muito louco, uma passarela de cruz muito louca, porque eu tenho uma pegada meio gótica também, eu gosto muito, né? Fiz até agora eu tenho duas músicas góticas que estão no álbum. Uma é o Nosferatu, If You Believe in Nosferatu, que é uma bossa gótica. E da Goth Girl from East LA, que é a garota gótica de Los Angeles.
1: Essa aqui,

0: garota gótica de Los Angeles, Papito.
1: Tu viu uma sinfonia argentina?
2: Mexicana.
0: E aí você vai tocar essas músicas?
2: Essa é uma música que está no meu álbum, né? E tem várias outras. Eu devo tocar Ratazana de iPhone também, que é do disco passado, mas são 40 anos de trabalho que eu venho. Então vai ser tipo, eu vou tocar várias músicas, vários clássicos do rock and roll que me influenciaram, né? Desde David Bowie, Billy Idol, Sid Vicious, The Fucking Beatles.
0: Mais ou menos quanto tempo de show? Você já parou pra pensar? Ah, duas horas de show?
2: Vai ser mais ou menos isso, mora.
0: Pergunta.
2: 40 músicas eu vou tocar.
0: Há pouco tempo,
2: e as
0: você.
2: Nova do álbum.
0: Você, né, fez um cover do Harry Styles, que foi legal pra caraca.
2: Obrigado.
0: Viralizou. Você tem ideia?
2: Tocou bastante aqui na
0: rádio. Exatamente. Você tem ideia de fazer um outro cover, assim, de um outro artista?
2: Olha,
0: assim,
2: ontem mesmo eu tava escutando. Talvez uma do Justin Bieber, mas eu não tenho certeza.
0: Cara, né? Eu queria ouvir muito de... Não é, Caco? Fala aí.
2: Eu tenho que identificar com a letra. I'm sorry. Essa aí talvez poderia sair, né? Eu nem sei o nome dessa música.
0: É sorry mesmo.
2: I'm sorry. Essa aí talvez poderia ser alguma coisa. Mas tem uma cantora que ela sumiu e eu amava ela. Chama La Roux. O nome da banda
1: dela.
2: This time, baby, I'll be bulletproof. Essa merecia uma levada nessa pegada meio punk rock, que sabe assim? Mas também, não sei ainda, mas eu preciso me identificar com a letra. Essa do Harry Styles, pô, um amigo meu falou, pô, pega uma música que tá número um agora, né? Tá ligado? E essa era a que tava número um. A gente pegou ela e fizemos nesse estilo meio punk rock.
1: Tem estilo tupá-tutupá.
2: Tupá-tutupá, isso aí.
1: É a batida da batera,
2: né? Sobe também aquele cara, o Escobar, sei lá como é que é essa música. O Escobar. É uma música meio assim. Eu acho legal essa música. Meio de louco também. Então, pra fazer isso, eu tenho que... Essa música do Harry Styles, eu me identificava com a letra, que falava de uma relação que ele falava, você sabe que não é mais assim, as it was, já não é mais como é a nossa relação. Então eu me identifiquei com a letra. Então tem que achar uma que eu me identifique.
1: Que pegue mesmo, né?
2: Que pegue, ó. Nesse álbum tem um cover, que é do Raindrops Keep Falling On My Head.
0: Raindrops Falling On My Head.
2: That's it, man. Eu regravei ela também.
0: Cara, que incrível.
2: E do Ronettes também.
0: Muito bom.
2: Baby,
0: né? Cara, o seu show, ele vai estrear em São Paulo, dia 5, sexta-feira, aonde, Supla?
2: Na Casa Rocambole.
0: Cara, é um lugar incrível que fica em Pinheiros, e você que tá em São Paulo. E o Brasil? E o resto do Brasil que tá te ouvindo agora?
2: Bom, eu vou pra Copa agora, né?
0: Você vai pros Estados Unidos?
2: Sim, vou. Dois jogos, aí eu tenho que voltar que eu tenho que trabalhar. Eu vou pro Nordeste, tem o Maranhão, Teresina, né? E por aí vai.
0: E a gente vai falar sobre isso também já já. Queremos saber de você sobre gírias. E tem alguma pergunta também sobre o Papito? Ele vai lançar um show agora, cara. Incrível. Que ainda não foi feito. Só fez experiências. Mas já já a gente fala sobre isso. Segura.
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0: coisa, porque não coloque na Arroba Mix Tudo na Mix no YouTube, cara, porque a resenha foi muito boa. Inclusive, a gente tava falando aqui, zum, zum, zum, capoeira mata um. Aqui, nosso papito, além de boxer.
1: Capoeira mata um.
0: É, além de boxer também é capoeira. Eu falei, pô, vai que mete o papito ali no Fight Music Night, mano, batendo todo mundo. Ia ser muito louco, mano.
2: Muito bom.
0: Eu queria ver essa aí.
1: Tem que fazer um teste do meu coração pra ver se aguenta.
0: Ah, eu acho que aguenta, papito.
1: Mas eu já lutei, sim. Eu fui vice-campeão de boxe da Gazeta. E sei que ali, que no ringue, é onde a criança chora e a mamãe não escuta.
0: É o Superman de pedra, mano.
1: Esperta. Mano de pedra.
0: Mano de
1: pedra. Eu adoro meus vídeos dos grandes lutadores, Thomas Hearns, Sugar Ray Leonard, esses caras são os mestres, né, meu? Mas é um nível de atleta, que nem muito brasileiro acha que pode jogar futebol profissional. Não é assim. Joga ali no profissional pra você ver como é que é. É outro
0: nível,
1: você,
0: né?
1: Você tem que estar muito treinado fisicamente, né? Você pode até ter o talento, isso com certeza, mas aí você tem que desenvolver isso fisicamente também.
2: Ô, Supla, você está treinado agora para a sua nova turnê. Vai começar quando? Sexta-feira agora em São Paulo?
1: É dia 5, né? Uhum. Nessa sexta-feira em São Paulo, na casa Rocambole.
2: Em Pinheiros.
1: É só chegar, se não me engano, até os ingressos já estão quase esgotados, ou já esgotados, eu não tenho certeza.
2: E o nosso país continental, quando é que vai receber o teu show? Você vai pra Copa e aí você vai voltar.
1: Aí eu volto.
2: E aí tá aberto
1: aí já tem show, aí já começa, acho que é Nordeste, se não me engane, que a gente vai pro Maranhão, vai pra Teresina.
2: E pra galera saber as suas redes sociais, então, pra chegar
1: na Original.
2: Supla Original.
1: Supla Original.
2: Facebook, Instagram.
1: É, tudo Supla Original ali, é isso aí.
2: Né? Muito bem.
0: É isso aí. Pra me seguir, você cola também no Instagram e no TikTok, arroba Caco Grandino, CACO Grandino. Pra te seguir, meu querido.
2: Arroba Roberto Reis, Reis, H-I-S. Caco, é um prazer receber esse cara aqui, né, cara? A resenha ia longe.
1: Olha, da última vez você não estava aqui que eu estive.
2: Era a Giza.
1: Era a Giza. Então, mas sempre quando eu venho aqui, é sempre uma delícia estar aqui com vocês, né? O pessoal sempre.

0: peças foram três das mais pedidas por você em 2010. A qualquer momento tem mais.
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0: Essa é a música da Mix pra

Então, pode ficar muito melhor. Que som te representa, que você gosta muito, que você quer falar pra todo mundo, que você sai cantando, mandando uma mensagem de voz. Daqui a pouquinho, às 8 da noite, mais uma edição do Pede no Zap. O Zap da Mix é o 11 983 408 mil. Nessa mensagem de voz, não esqueça de falar o teu nome, de onde você está ouvindo o melhor mix do Brasil e esse som pra gente começar bem o mês e a semana. Qual que é? Conta pra mim. E todas as músicas que vão ao ar entre 8 e 9 da noite são as que chegam pelo Zap da Mix. Então vou repetir o Zap. Você já manda uma mensagem de voz, é o 11 983 408 mil. E já que você vai estar no Zap da Mix mandando uma mensagem de voz, vamos ganhar presente? Começar bem o mês, né? 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Daqui a pouquinho eu posso falar o teu nome. 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Tá bom, vou falar o Zap mais uma vez.

0: noite. Já começamos junho só com musicão, como sempre, né? A melhor programação do Brasil, feito pra ti. Ô, melhor ouvinte. As duas beldades maravilhosas, Shakira e a Beyoncé. Só boas notícias. Primeiro pro Patrício Moreira, que tem o final do telefone 5798. 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
0: vai no show. Tem novidade de música e mais um show foi confirmado por aqui, hein? Depois de ser anunciado como uma atração no Rock in Rio, Jamiroquai revelou que também vai se apresentar num show solo em São Paulo. Então a agenda do grupo por aqui ficou assim, ó: o Jamiroquai vai tocar no dia 11 de setembro no Rock in Rio e no dia 13 de setembro a banda se apresenta na capital paulista. Aliás, faz quase 10 anos que o Jamiroquai não se apresenta na cidade de São Paulo. A venda geral de ingressos pro show do Jamiroquai começa no dia 1º de junho através do site da Evetim. Vai vir por aqui, você tá em qualquer lugar do Brasil? Te falo que o show do Jamiroquai é imperdível e incrível. Quer saber mais sobre a vinda da banda? Então vai pro nosso site radiomixfm.com.br.
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0: Vai começar a diversão, já já, pede no zap.
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7: Marginal do Rio Pinheiro sentido Interlagos ainda tem lentidão após a ponte Engenheiro Ari Torres até o trecho da ponte Transamérica. Diversos pontos de lentidão. Avenida Santo Amaro é uma ótima opção, principalmente depois da jornalista Roberto Marinho. Tem também Dr. Chifre Zaidan, Berrini e um trecho da Cecília Luvenberg. Ajudam a evitar o trânsito complicado da Pinheiro sentido do bairro. 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
0: Boa noite, boa semana e bom mês, melhor ouvinte do Brasil. Bora fazer junho o melhor de todos que a gente viveu. Dependendo da gente aqui, a trilha sonora já é por conta da Mix e sua a partir de agora. Todos os sons que a gente colocar até as 9 da noite são os que estão pra chegar aqui no zap da Mix. Já mandou? Perfeito. Pode entrar hoje. Ainda não mandou? Não perde mais tempo. Manda um áudio com o seu nome, de onde você tá ouvindo a Mix, esse som que tem a cara da segunda-feira que você adora. Conta pra gente.
14: Meu nome é Lindenberg, falo aqui de Santa Rita, na Paraíba. E a música que eu quero ouvir hoje é Charlie Brown, do Coldplay. Boa. Melhor mix do Brasil.
0: É você que faz no 11 983 408000.
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0: sim, Sam Smith. Ele pediu Stay With Me, fique comigo. Mix, agora são 8h12. Pediu, curtiu, né? Stay With Me.
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0: Bora ficar aqui pra curtir o teu som. Já mandou uma mensagem de voz? 11 983 408 mil. Bora fazer a programação aqui no melhor mix do Brasil. Bota o teu som aqui, faz o check-in no nosso zap. Um abração pro Christian Augusto. O Christian, gente, é motorista por aplicativo na cidade de Tiradentes, na leste de São Paulo. Obrigado pela carona. E a todos os motoristas por aplicativo no Brasil na rodagem, e as motoristas também, muito, muito, muito, muito, muito obrigado. Todos ganharam 5 estrelas agora porque estão com a Mix. Um abração pro Vandré de Cariacica, Espírito Santo. O Jailton Fagundes, da cidade de Capim Grosso, na Bahia. E tu, me fala de onde e o que que você quer ouvir aqui no melhor mix do Brasil.
2: Fala, Mix.
0: E aí?
2: Boa noite, meu nome é Fabiano, eu moro na cidade de Guaíba, Rio Grande do Sul, e a música que eu queria ouvir hoje é Turn the Lights Off. Valeu, um abraço.
0: Sai dançando.
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0: WhatsApp. Mix, agora são 8h19, Imagine Dragons, só nos trovões, gente. Tanda! Então, bora lá pedir uma música no melhor mix do Brasil. É assim que funciona de segunda a sexta, a diversão. Beijão pra Tamara, que tá em BH, Minas Gerais. Também com a gente aqui, dando audiência. A gente agradece a Adriana, da Vila Matilde, Zona Leste de São Paulo. O Felipe tá em Santarém, no Pará. O Brasil todo aqui, gente. Jéssica, gente, a gente vai atravessar agora o Atlântico. A Jéssica tá na Itália. Pois é, meu povo. Obrigado, Jéssica. Um beijo pra você. São 4 horas de diferença, mais ou menos. 4 ou 5 horas de diferença, né? Deve ser 1h20 agora lá, mais ou menos. E você, tá por onde? Conta pra mim no 11 983 408 mil. Que música que você quer ouvir?
1: Sou de São Bernardo do Campo. E tô passando pra pedir Treasure de Bruno Mars. Um abração pra vocês aí. Tamo junto.
0: Ô, meu nobre, só faltou o teu nome.

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1: E o som do Semisonic, Secret Smile, do melhor mix do Brasil. E só falta o teu som? Já mandou um áudio aqui, beleza, deve estar na fila. Não ainda? Pega o celular, mensagem de voz, abusa do microfoninho aí do WhatsApp. 11 983 408 mil. Não esqueça de falar o seu nome e de onde você tá ouvindo a mix. Bora combinar assim?
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0: E o nosso zap é o 11 983 408 mil. Quanta gente legal ouvir na Mix, dando uma carona no carro, né, Enzo Sicarelli? Um abração pra você.
2: Boa noite, Mix FM, aqui é o Rodrigo Fernandes de Curitiba, no Paraná. Eu gostaria de ouvir Eduardo Maia, Stereo Love. Duvido que vocês tocam pra gente aí, Mix.
0: Não duvide, porque eu vou tocar, ó.
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0: Ainda em São Paulo.
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0: Você pode fazer como Luan Alberto. Luan tá ouvindo a Mix em Campo Verde, Mato Grosso. A Fabiana tá no Grajaú, na sul de São Paulo. O Toninho tá em Guaxupé, Minas Gerais. E você, onde você tá ouvindo a Mix? Por onde também? Tá na Alexa. Alexa, tocar Rádio Mix. Conta pra mim, é o 11 983 408 mil. Só falta o teu áudio pedindo teu som.
2: Fala galera da Mix, Marcos Souza por aqui, Maringá no Paraná. Eu quero ouvir a música do Charlie Brown Jr., Só os Loucos Sabem. Tamo junto no melhor mix do Brasil.
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0: Faltam 9 minutos para as 9 da noite. Tá esse ruivo que todo mundo gosta de ouvir o som. Aliás, ele vem pro Brasil esse ano se apresentar. Ed Sheeran mandou um Shape of You, porque pediram aqui, ó.
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0: Facinho demais, nossa diversão é de segunda a sexta a partir das 8 da noite. Tá com o celular na mão? Espera não. Não esquece, faz agora. Já manda uma mensagem de voz pedindo teu som. Coloca a sua música preferida aqui na programação da Mix. 11 98340 8000. Pronto, só falta você.
2: Boa noite, Mix.
0: Boa.
2: Meu nome é Márcia, de Porto Alegre. Eu gostaria de ouvir BTS, When.
0: Receba.
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1: E aquele check-out de respeito, Green Day, Wake Me Up When September Rains. Pronto, agora só falta o teu som. Já mandou, não entrou hoje? Amanhã, com certeza, às 8 da noite, temos o nosso encontro marcado. Você não pediu o som ainda na Mix? Faz a programação, me ajuda, vai. 11 983 408 mil. Te aguardo amanhã, não se atrase.
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0: no ar a Voz do Brasil. As notícias do governo federal que movimentaram o país no dia de hoje.
1: Boa noite.
2: Boa noite para você que nos acompanha em todo o país.
1: Segunda-feira, 1º de junho de 2026.
2: Vamos ao destaque do dia. Medidas para